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1: 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Ora, calo rosa e saudações, fiéis ouvintes do Ritmos e Cultura. Hoje celebramos não só a música, mas também a persistência, criatividade e paixão que continuam a inspirar gerações de músicos e ouvintes, não só em Moçambique, em África e no mundo lusófono. 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
4: E a recente aprovação da nova lei de combate à disseminação de informações falsas na Guiné-Bissau abriu um intenso debate público sobre os limites entre o combate à desinformação e a salvaguarda da liberdade de expressão. O diploma aprovado pelo Conselho Nacional de Transição pretende reforçar o combate ao cibercrime, às burlas digitais e à propagação de conteúdos falsos nas redes sociais, prevendo inclusive penas agravadas para casos com dimensão internacional. Nesta entrevista com António Nhanga, bastionário da Ordem dos Jornalistas da Guiné-Bissau, analisámos as implicações políticas, sociais e mediáticas da nova legislação.
5: É um pretexto que o Comando Militar arranjou para poder silenciar a imprensa ou silenciar as vozes mais críticas que pode haver no país. Essa que é a grande verdade sobre esse assunto. Não é questão de liberdade, é questão de combater, mas a forma de silenciar as vozes críticas que existem no país, quer na imprensa, quer nas redes sociais.
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0: Boa noite, são 20 horas em Joanesburgo e damos início a mais uma edição do Caleidoscópio, o seu programa diário de notícias e análises aqui no Canal África. Estamos em direto no nosso estúdio Okanpak, prontos para lhe trazer as informações mais relevantes do continente africano e do panorama internacional. Pode acompanhar-nos em direto através do nosso site www.canalafrica.co.za. Eu sou Maria Moçambique, estarei consigo durante a próxima hora, trazendo-lhe os principais acontecimentos da atualidade. Vamos aqui conferir os principais destaques das notícias de hoje. Ramaphosa e Salva Kiir analisam desafios políticos do Sudão do Sul e desabamento de lixeira em Conakry mata pelo menos 31 pessoas. Fica-se aqui com o desenvolvimento destas mais notícias na voz de João Yabalá.
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2: Boa noite e muito obrigado, Mariamo. Vamos às notícias. O presidente do Sudão do Sul, Salva Kiir, está em visita oficial à África do Sul, onde se reúne com o seu homólogo sul-africano, Cyril Ramaphosa. As conversações deverão centrar-se na situação política e no processo de paz no Sudão do Sul. Ramaphosa preside ao Comitê da União Africana para o país. O Sudão do Sul prevê realizar eleições ainda este ano, mas o processo enfrenta dificuldades, com a principal força da oposição a denunciar violações do acordo.

0: de paz revitalizado. O antigo ministro sul-africano da Justiça, Ronald Lamula, disse à Comissão da Verdade e Reconciliação que autorizou a reabertura dos processos relacionados com as mortes dos ativistas anti-apartheid Neil Agate e Hussein Afidji, porque considerou ser a decisão correta. Lamula está a ser ouvido pela comissão em Joanesburgo, que procura determinar se houve tentativas do governo pós-apartheid para impedir a investigação e o julgamento destes casos. O antigo ministro afirmou ainda que não encarou como negativa a ameaça de uma ação judicial apresentada pelas famílias das vítimas contra o Ministério em 2019.
1: Os fatos que foram colocados por mim pela NPA para nós abrir esta inquérito.
0: Os elementos apresentados pela Procuradoria Nacional para justificar a abertura deste inquérito foram, para mim, convincentes. Foi também defendida uma abordagem centrada nas vítimas, com a participação das próprias vítimas e das suas famílias. Estas devem ter a oportunidade de apresentar as suas alegações e fornecer informações.
1: Victims of the families. And the victims of the families making submissions and making inputs.
0: Pelo menos 31 pessoas morreram e outras 22 ficaram feridas depois de uma enorme quantidade de resíduos ter desabado sobre habitações próximas de um aterro na capital da Guiné-Conakry. 6 dos feridos encontram-se em estado grave. O primeiro-ministro Mamadou Ariba esteve no local para acompanhar as operações de socorro. O governo prometeu assistência médica gratuita e apoio às famílias afetadas. Mais desenvolvimentos com a nossa repórter Mariamo Ansamo.
2: A Guiné já enfrentou tragédias semelhantes provocadas por deslizamentos de terra. Em 2017, 10 pessoas morreram neste mesmo local. Recentemente, o governo tinha ordenado a retirada dos residentes das zonas próximas, mas muitos decidiram permanecer. As equipas de resgates continuam as buscas para localizar possíveis vítimas. Ainda pesa sobre os escombros. Mariam Assamo, Channel Africa News.
0: O governo da República Democrática do Congo e o grupo rebelde M23 chegaram a um acordo sobre um roteiro para as negociações de paz. Após 5 dias de conversações na Suíça, as duas partes comprometeram-se a procurar uma solução abrangente para o conflito e a criar um mecanismo de acompanhamento do cessar-fogo. Apesar do acordo, os combates continuam no leste da República Democrática do Congo. E para fechar, as autoridades militares do Uganda e do Burundi estiveram em Israel para discutir uma eventual participação numa força internacional de segurança para Gaza. Segundo fontes oficiais, as delegações analisaram o possível envio de tropas no âmbito de uma proposta associada ao Conselho de Paz do presidente norte-americano Donald Trump. O Uganda estará a ultimar os termos da sua participação depois de o parlamento ter aprovado este mês a contribuição de tropas. E desta colocamos o ponto final às notícias de política. Fique ligado ao Kaleidoscópio aqui mesmo no canal África.
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4: Muito obrigada, Sr. João Iabalai. Vamos aqui aos destaques desportivos. Boa noite, Sr. Jacob. Quem são os papás na desportiva?
5: Ora, calorosas saudações aos nossos viés ouvintes do canal África. O principal destaque desta edição vai para a equipa do ABC, que venceu a Académica do Mindelo e sagrou-se campeã de Cabo Verde em basquetebol sênior masculino. Em destaque está também a Federação Angolana de Futebol, que apresentou esta segunda-feira Flávio Amado como novo selecionador nacional de sub-20. Estarei convosco quando forem precisamente 20 horas e 30 minutos.
4: Obrigada, Sr. Jacob. E dando continuidade à nossa página de atualidades, nossos ouvintes podem enviar seus comentários e perguntas para o nosso WhatsApp número +27 64 801 4724. 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
4: E passamos à página das atualidades do Serviço de Língua Portuguesa de Canal África. As autoridades zambianas encerraram nesta segunda-feira os principais tribunais do país, alegando razões de segurança numa altura em que termina o prazo para a oposição contestar os resultados das eleições presidenciais de 13 de agosto. O encerramento dos tribunais ocorre precisamente no último dia em que o líder da oposição, Brian Mundumbile, pede apresentar uma petição contra a reeleição do presidente Hakainde Hichilema. Jacob Tivani com mais detalhes.
8: Os portões do Supremo Tribunal em Lusaka, que também acolhe o Tribunal Constitucional, permaneceram esta segunda-feira fechados e com presença policial no interior das instalações. Um memorando do principal administrador do sistema judicial visto pela imprensa internacional orientou aos funcionários a não comparecerem ao trabalho por razões de segurança. A polícia afirma que estão em curso avaliações de segurança, mas não revelou detalhes sobre as razões que levaram ao encerramento dos tribunais. O líder da oposição, Brian Mundumbile, que ficou em segundo lugar nas eleições de 13 de agosto, tinha anunciado a intenção de apresentar uma petição no Tribunal Constitucional para contestar os resultados. O prazo legal para apresentar contestação termina 7 dias depois do anúncio oficial dos resultados, ou seja, nas primeiras horas de terça-feira. Mundumbile e os seus aliados continuam a tentar apresentar a petição apesar do encerramento das instalações judiciais. O presidente Hakainde Hichilema foi declarado vencedor com cerca de 60% dos votos. No entanto, dois relatórios de observadores independentes apontaram possíveis irregularidades e indicaram que a contagem dos votos atribuída ao presidente poderá ter sido inflacionada. Hichilema rejeita as acusações de fraude. O encerramento dos tribunais levantou preocupações entre analistas e advogados de direitos humanos, que receiam que a oposição possa ser impedida de apresentar a contestação dentro do prazo. A oposição afirma estar a fazer todos os esforços para garantir a apresentação da petição, mas admite incerteza quanto ao desfecho da situação. Reportando para a Channel Africa News, Jacob Ntivane.
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4: A República Democrática do Congo e a Aliança AFC-M23 deram um novo passo no processo diplomático destinado a pôr fim ao conflito no leste do país. As duas partes chegaram a acordo sobre um roteiro para a continuação das negociações de paz depois de reuniões realizadas na Suíça entre 17 e 21 de agosto no quadro do processo de Doha. O entendimento estabelece as próximas etapas e um calendário para as negociações que procuram conduzir a um acordo de paz abrangente entre os pontos acordados. Está a criação de um método comum para denunciar alegadas violações do cessar-fogo e reforço do mecanismo de monitorização e verificação. A primeira missão de verificação está prevista para Minembwe, na província do Kivu. Para analisar o impacto deste acordo, vamos conversar agora com o Dr. Almeida Henriques, académico e analista político angolano.
10: É mais uma tentativa, isso é que nós podemos aqui afirmar. Porque, de facto, tem havido sempre, digo até com alguma regularidade, processos negociais que, infelizmente, não tenham surtido os efeitos desejados, como consequência, o retorno constante, digamos, das hostilidades entre as partes. Aliás, ao poder ser verdade, informações que correm em função da intensificação dos confrontos do grupo M23, diz-se em terem, digamos, capitulado, se quisermos, as FARDEC e também a Polícia Nacional do Congo. E ao ser assim, portanto, a questão de segurança naquela região começa a ser dominada pelos rebeldes. E isso terá despertado alguma atenção por parte do governo de Kinshasa, do que de facto não há outras medidas, como tem sido sempre, se não mesmo negociar a paz, porque na medida que o tempo vai passando, o M23 vai ocupando territórios, vai ocupando terrenos, e isto pode ser perigoso para o poder de Kinshasa. Suíça é mais um palco, não é? E sempre que estamos em presença de uma negociação, nós todos ficamos expectantes qual vai ser o desfecho, mas infelizmente, até nos momentos em que nós vaticinávamos de que desta vez é de vez, embora eu, e acredito que não vai deixar mentir, eu nunca confiei nesse processo de paz da RDC, e sobretudo quando estão envolvidos Estados Unidos da América e o próprio Qatar, nessas zonas tão longínquas. E eu acho que o processo negocial deveria ser pelas vizinhanças, pelos Estados Unidos com vizinhos e com o apoio incondicional, digamos, dos Estados Unidos e a União Europeia, para que se encontre, digamos, uma paz na RDC. Porque às vezes nós pensamos que as pessoas que se oferecem para mediarem já estão munidas de condições para poderem levar a paz à RDC. Não. A paz é consequência de duas partes desavindas. Essas é que eu tenho que perceber o que é que está a faltar para que a paz chegue. Porque o conflito é consequência de causas profundas. Se as causas profundas não estão sanadas, não estão conversadas, não estão, digamos, mitigadas, portanto, é passar um pano novo por cima de uma roupa velha, cozendo, depois deixa marcas e, inclusive, a roupa velha volta a roer, ou seja, a rasgar. Bem, meu caro, ver para crer, não é? Ver para crer, porque eu não estou a ver aqui uma situação que me possa estimular do que, de facto, pode haver paz desta vez. É mais uma tentativa, mais um mecanismo de pacificação. Não é que nós não queiramos que haja paz na RDC, é nosso desejo, não apenas pela extensa fronteira que Angola partilha, quanto mais estamos com um grande projeto que é o Corredor do Bito, que interessa qualquer estado da África Austral, até mesmo de outros pontos do continente africano, se não do mundo, que estejamos todos em paz para privilegiarmos aquilo que é fundamental, que é o desenvolvimento sustentável.
8: Um dos elementos importantes deste novo acordo é a monitorização do cessar-fogo. Até que ponto um mecanismo comum para verificar e denunciar violações pode ajudar a reconstruir a confiança entre as duas partes?
10: É conversa. Quem é que vai monitorar? Para monitorar um conflito, a missão que tem que monitorar leva um aturado processo negocial até colocar, criar as condições logísticas. E depois disto, acantonar as forças, fazer o desejável acompanhamento. Os estados terão que sim, os estados, o estado e os rebeldes terão que redobrar esforços, portanto, e avaliarem os seus processos negociais, os seus mecanismos, as razões da sua conflitualidade, para depois efetivamente assinarem pontos importantes. Como nós já sabemos, os rebeldes reclamam o espaço na RDC, reclamam o poder político, não para exercê-lo, mas sim para serem parte fundamental, digamos, da própria sociedade política, já que é resultante do grande fracasso, o fracasso dos fracassos, que é o 23 de março. Portanto, é este que faz menção do nome 23 de março, mas não se vai falar de uma paz agora se não se pensar as razões que estiveram na base do fracasso do 23 de março. Esse elemento, se for devidamente consignado, o memorando, ou seja, o roteiro de Luanda, sempre consignado com Nairobi, que eu costumo dizer que é fundamental, agora doa também no Qatar, porque não Estados Unidos da América, mas tudo isso é só espalhar brasa para alimentar, digamos, uma margem de situações por tratar que depois acaba não surtindo efeito.
8: A situação no terreno continua preocupante com o risco de novos confrontos. O que poderá acontecer se o processo diplomático não conseguir acompanhar a evolução militar?
10: O M23 e o governo da RDC, eles ainda não criaram condições convincentes para poderem estabelecer a paz. Eles devem negociar primeiro. Eles devem criar o canal, inclusive até pode ser mediador. Sabe por que pode ser? É só nós olharmos o acordo de paz de Luanda que gerou, digamos, o cessar-fogo e definitivamente a paz, pelo menos, que nós vamos vivendo. Foi no momento em que as partes procuraram estabelecer uma comunicação direta, sem nenhum intermediário, porque às vezes é mais sonante as pessoas abordarem as questões ligadas ao seu desconforto, ao seu descontentamento. Essa experiência deve ser, digamos, abraçada. É uma experiência muito importante. O memorando de Luena não levou muito tempo, mas veja como a paz é sólida de Angola. Portanto, levantaram-se todas as situações dos acordos anteriores, o que poderia ser também do Doha, dos Estados Unidos da América, Luanda, Nairobi. Eles sentem e conversam entre eles, sem precisarem de intermediário. Talvez nós acreditamos que seria mais valioso, porque estariam em causa, digamos, todos os pontos fulcrais, tete-a-tete, face-to-face, para ver se cada um consiga entender, na verdade, o que é que o outro lado quer. Porque esse de intermediário é como se fosse pessoas de línguas diferentes e que estão a precisar de um tradutor, e o tradutor depois, onde tem um T, ele diz que é um S. Portanto, é mais ou menos isso.
8: Dr. Almeida Henriques fez menção de vários atores internacionais que estão envolvidos, incluindo o Qatar, a União Africana, a Suíça e os Estados Unidos. Que papel devem desempenhar para garantir que as partes cumpram os compromissos assumidos?
10: Devem pensar a mesma coisa e não devem ganhar protagonismo para dizer que ele é que trouxe a paz, ele é que soube negociar melhor. É sempre bom envolver aqueles pontos que já tinham sido ultrapassados e que foram eficientes, devem fazer parte sempre da mesa para serem revistos. E as situações novas, entendemos nós, deve haver mecanismo de consulta para com todos aqueles que têm estado ligados ao processo, para apresentarem suas ideias e posições, pelo menos em sede disto. Assim, esperaremos eventualmente os esforços conjugados para que a paz venha para o Congo. Agora, se nós pensarmos que cada um é suficientemente competente e não precisa do auxílio ou então de informações que outros detêm, então é um talho onde em que cada um que tem faga mais aguçada tira o seu naco e retira-se dali. Passa a ser assim o Congo. Mas não gostaríamos, mais uma vez, que assim fosse. Nós estamos em crer que o mecanismo de negociação seja inclusivo e que as partes tenham, digamos, uma cooperação em sede do mesmo projeto que é a paz para a RDC.
4: E estas foram as palavras do Dr. Almeida Henriques, académico e analista político angolano, falando ao Canal África a partir de Luanda, Angola.
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4: O presidente do Sudão do Sul está na África do Sul para conversações com o presidente Cyril Ramaphosa num momento particularmente dedicado para o processo de paz no país. A reunião acontece enquanto aumentam as preocupações sobre o cumprimento do Acordo de Paz de 2018 e sobre a preparação para do país para as próximas eleições. O acordo, que procura pôr fim a anos de conflito e instabilidade política, ainda enfrenta vários obstáculos, incluindo questões relacionadas com a integração das forças de segurança, a preparação das instituições e a criação de condições para uma participação política aberta. Cyril Ramaphosa desempenha um papel importante neste processo por presidir ao Comitê Ad Hoc de Alto Nível da União Africana sobre o Sudão do Sul. E para analisar o significado político da visita, que vamos conversar agora com Faustino Henrique, académico e analista político angolano. Muito boa noite, Sr. Faustino, bem-vindo aqui ao programa.
12: Boa noite para si, Maria Massamo. Boa noite também para os ouvintes do Canal África.
4: Sim, Sr. Faustino. Qual é o significado político da visita de Salva Kiir à África do Sul, neste momento particularmente, tendo em conta as dificuldades na implementação do Acordo de Paz de 2018?
12: Bom, geraram-se um conjunto de especulações em torno da visita de Salva Kiir a África do Sul, tanto líder do Sudão do Sul, aos 74 anos de idade, aventou-se inclusive a questão de saúde, e nós estamos ainda para ver se efetivamente a deslocação do presidente sul-sudanês à África do Sul tem efetivamente a ver com as iniciativas para a materialização dos compromissos constantes do Acordo de 2015 e constantes também do acordo, o chamado Acordo Revitalizado de 2018, não é? Fazendo jus ou fazendo fé naquilo que é informação tornada pública pelas autoridades sul-sudanesas, segundo a qual o presidente foi à África do Sul para os contactos regulares com o presidente sul-africano, no sentido de encararem as melhores formas de materializar tudo quanto constou dos referidos acordos e levar o Sudão do Sul às eleições marcadas para o dia 22 de dezembro de 2026. Vamos esperar para ver até onde é que essas informações realmente correspondem àquilo que se verificou. Agora, o que é facto é que o Sudão do Sul vive um conjunto de crises após crises, desde os acordos de 2015 e o chamado Acordo Revitalizado de 2018, que prevê, entre outros, um conjunto de compromissos, não é, entre as partes signatárias, e que, na verdade, não têm sido devidamente implementadas, não têm sido devidamente cumpridos os compromissos.
4: Sim, sim. E vários compromissos do acordo continuam por concretizar. E quais são atualmente os obstáculos mais sérios à consolidação da paz no Sudão do Sul?
12: Bom, o obstáculo mais sério tem que ver com as desavenças, não é? As desavenças que envolvem os dois grandes segmentos deste mesmo acordo, não é? O Sudão do Sul está dividido, não é, entre aqueles que são os apoiantes do presidente Salva Kiir e os adeptos do vice-presidente, não é, até então, vamos lá dizer, julgado e condenado, não é, o Riek Machar, não é, que nos devem remeter também para a própria situação, não é, étnica ao nível do Sudão do Sul. Né? O Sudão do Sul, contrariamente às expectativas que foram geradas sobre a sua separação do Sudão, um novo país surgido em 2011, que serviria então para exatamente dar a oportunidade às populações maioritariamente negras e cristãs do sul do Sudão a terem um Estado próprio, não é? Mas, infelizmente, vimos que o país andou dividido entre os dois grandes segmentos, os dois grandes grupos sociais, os Nuer e os Dinka, não é? Os Dinka, de que faz parte o presidente Salva Kiir, e os Nuer, de que faz parte o antigo vice-presidente Riek Machar. Então, as desinteligências, desavenças e até mesmo conflitos têm girado em torno desses problemas étnicos que o Sudão atravessa e que se arrastam até os dias de hoje, não é? E razão pela qual temos fundadas dúvidas de que o pleito eleitoral marcado para o dia 22 de dezembro vai realmente se efetivar dentro dos prazos acordados e dentro daquilo que está, em princípio, plasmado nos acordos.
4: Sim, sim. E a integração das forças de segurança continua a ser uma questão sensível. Por que razão esta componente é fundamental para impedir que divergências políticas voltem a transformar-se em conflitos armados?
12: Bom, na verdade, essas desavenças têm que ver exatamente com o elevadíssimo grau de desconfiança que envolve os atores políticos no Sudão do Sul, não é? Então, o Sudão do Sul vive uma crise de confiança entre os signatários do acordo e, por essa razão, alguns atores africanos, nomeadamente a África do Sul, na pessoa do presidente Cyril Ramaphosa, a própria União Africana, na pessoa do presidente da Comissão Executiva, não é, da Instituição Africana, o presidente em exercício da União Africana e aqueles atores que a nível da região e que, na verdade, jogaram um papel fundamental para a efetivação do acordo. Estamos aqui a falar do primeiro-ministro etíope Abiy Ahmed, devem, na verdade, continuar a jogar um papel fundamental, um papel ativo, no sentido de levar as partes ao respeito e ao compromisso do que foi acordado, sou pena de todo o processo descarrilar e, mais uma vez, daqui a sensivelmente 3 ou 4 meses, vermos um processo eleitoral mais uma vez a descarrilar, mais uma vez a ser adiado. Esperemos que isso não aconteça e que, na verdade, as partes assumam as suas responsabilidades e os mediadores ou facilitadores do diálogo desempenhem também o papel esperado.
4: Sim, sim. Em Ramaphosa e a União Africana têm procurado aproximar as partes, não é? Como mesmo mencionou, que influência poderá a África do Sul exercer sobre o governo e a oposição do Sudão do Sul?
12: Bom, a África do Sul joga um papel importante, né? Joga um papel importante em tudo isso. Aliás, não, o fato do próprio presidente Salva Kiir ser deslocado à África do Sul para os contactos que se impõem com o presidente Cyril Ramaphosa espelham por si só a dimensão e o papel que a África do Sul desempenha em todo esse processo. E vamos esperar e encorajar, na verdade, o presidente Cyril Ramaphosa, numa altura em que, por sinal, até recebeu agora a própria presidência rotativa da SADC, e então vamos esperar que esta espécie de poder suave ou soft power que a SADC no seu todo tem, por ser das regiões mais estáveis de África, sirva também de elemento apelativo no sentido de os sul-sudaneses encararem com maior responsabilidade os desafios que se impõem para a pacificação do mais novo país africano.
4: Sim, sim. E qual é o maior risco neste momento? Um adiamento ou um processo eleitoral contestado? Um eventual regresso à violência? O que é que deve ser feito para evitar este cenário?
12: Bom, há um grande risco realmente do processo marcado para dia 22 de dezembro de 2026 não se efetivar ou encontrar, digamos assim, muitas dificuldades, porque, na verdade, estamos a ver um processo a caminhar, não é? Com os sobressaltos, elevado grau de desconfiança e uma espécie de preparação das partes para o que pode advir de forma adversa a todo esse processo, não é? Penso que as partes estão a preparar-se também para o pior no que diz respeito à própria efetivação de todo o curso que deverá levar às eleições. Há aqui uma situação que inspira muitos cuidados, que inspira muita atenção e sobre o qual, obviamente, a União Africana e demais players a nível do continente deviam, obviamente, seguir com atenção, desempenhar o papel esperado para que o Sudão do Sul não volte a conhecer a guerra civil que se abateu sobre o país pouco depois da sua independência, no ano de 2011.
4: Muito obrigada, Sr. Faustino, pelas suas análises e continuação de uma boa noite para si.
12: Boa noite também para si e para os ouvintes do Canal África.
4: Obrigada. E essas foram as palavras de Faustino Henrique, académico e analista político angolano, falando-nos a partir de Luanda, Angola. Fica-se aqui com Jacob Tivan com as notícias do desporto.
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8: Calorosas saudações e sejam todos bem-vindos à primeira resenha desportiva da semana. A equipa do ABC de Santiago Sul venceu este domingo a Académica do Mindelo por 82-66 na final disputada no pavilhão Vavá Duarte e sagrou-se campeão de Cabo Verde em basquetebol sênior masculino. Com esta conquista, o ABC termina o campeonato nacional em pleno de vitórias em todos os jogos e sucede a Real Sociedade de São Vicente como campeão de Cabo Verde na temporada 2025-2026. O governo de Cabo Verde reafirmou seu apoio contínuo à seleção sênior masculina de basquetebol. A garantia foi dada na sexta-feira pelo ministro do Desporto, António Augusto Duarte, na cidade da Praia, que destacou o reforço logístico e financeiro do Executivo para apoiar as seleções nas competições internacionais.
13: Mas o governo está continuando disponível, completamente disponível, porque o desporto, especificamente basquetebol, nesse contexto em concreto, é preciso ser apostado, todas as modalidades é preciso ter essa aposta, ter essa confiança do governo, mas em concreto, no caso do basquetebol, que já habitua nós a grandes voos, não tem todo o prazer de dizer que o governo de Cabo Verde te manter e ele te reforçar de forma intensa se aposta no basquetebol cabo-verdiano.
8: Cabo Verde disputa de 27 a 30 de agosto em Tunis, capital da Tunísia, a janela de qualificação para o Campeonato do Mundo de Basquetebol de 2027 que terá lugar no Catar. A Federação Angolana de Futebol, FAF, apresentou esta segunda-feira Flávio Amado como novo selecionador nacional de sub-20 num contrato válido até agosto de 2027. Flávio Amado assume o comando da seleção sub-20 com a missão de preparar a equipa para os próximos desafios internacionais, com particular atenção à participação na Taça COSAFA e ao processo de qualificação para o CAN sub-20 do próximo ano. Já em Inglaterra, o Chelsea enfrenta o Fulham esta segunda-feira no estádio Craven Cottage, num derby do oeste de Londres que encerra a primeira jornada da Premier League 2026-2027. O novo treinador do Chelsea, Xabi Alonso, afirmou que o plantel está totalmente preparado e ansioso para iniciar a nova temporada.
14: We feel ready. We've prepared the whole pre-season these 6 weeks.
15: Sentimos-nos prontos, depois de toda a pré-época, estas 6 semanas, com alguns jogadores a chegar, alguns desde o primeiro dia, outros a chegar mais tarde, mas o desejo, a ambição, a fome de começar a Premier League já estão no ar e estamos ansiosos por isso. Estou muito feliz. Penso que fizemos muitas escolhas acertadas, um grande equilíbrio em termos de qualidade, personalidade, maturidade, diferentes fases da carreira, um bom momento. Estamos numa boa posição, diria eu.
14: Good momentum. We are in a good position, I would say.
8: O presidente da UEFA, Alexander Seferin, afirmou que não pretende candidatar-se à presidência da FIFA, mas apelou à demissão do atual presidente da entidade, Gianni Infantino. Gianni Infantino tem sido alvo de críticas após divulgar um plano que prevê a entrada da capital privado através da empresa FIFA Forward Enterprise na comercialização de competições internacionais de futebol. Num tênis, a norte-americana Coco Gauff conquistou este domingo o Masters 1000 de Cincinnati ao vencer a compatriota Jessica Pegula por 2-7-0 com parciais de 6-2, 6-4. Gauff garantiu assim o seu segundo título na carreira neste torneio disputado no estado norte-americano de Ohio. A final ficou ainda marcada por ser a primeira decisão totalmente disputada por tenistas norte-americanas em Cincinnati desde 1970, quando Rossi Castles derrotou Nancy Richie. E por fim, na Fórmula 1, o piloto britânico Lando Norris da McLaren venceu este domingo o Grande Prêmio de País Baixo, a 12ª ronda da temporada. A classificação do campeonato final de pilotos, o italiano Kimi Antonelli, da Mercedes, lidera com 242 pontos, enquanto o britânico Lewis Hamilton, da Ferrari, ocupa a segunda posição com 183 pontos. Por sua vez, George Russell também integra a luta pelas primeiras posições. Ponto final à resenha desportiva desta belíssima segunda-feira. Viremos agora os microfones a Maria Massam, na continuidade do Caleidoscópio.
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4: No Malau, 80% dos homens submetidos aos testes de DNA de paternidade revelam que não são pais biológicos dos seus filhos, uma revelação que caiu como uma bomba, gerando pânico e escândalo sem precedentes em todo o país. Faustina Igreja sabe mais.
18: Boa noite. Os testes de DNA de paternidade pintam Malau como um paraíso para infidelidade. Os dados dos testes de paternidade revelam uma realidade alarmante que pode deixar homens em todo o Malau apreensivos, com alguns potencialmente criando filhos que não são seus biologicamente e sem saber disso. O bispo Guilford Matonga descreveu as estatísticas como um sintoma preocupante de decadência moral e infidelidade conjugal. No entanto, os números referem-se a homens submetidos a testes de paternidade, particularmente aqueles que já suspeitavam de infidelidade, e não significa que 80% de todos os pais aqui no Malawi estejam criando filhos que não são biologicamente seus. A partir de Blantyre para o Channel Africa News, Faustino e Igreja.
4: Pelo menos 30 pessoas morreram na Guiné depois de uma derrocada no aterro de resíduos na capital Conakry. O incidente aconteceu durante a madrugada, depois de fortes chuvas, quando uma enorme massa de resíduos desabou sobre tendas e barracas e outras infraestruturas instaladas nas proximidades. Além das vítimas mortais, 6 pessoas ficaram gravemente feridas e outras 16 sofreram ferimentos ligeiros. As operações de buscas e salvamento continuavam no local. A tragédia levanta, entretanto, questões que vão muito além do acidente. O governo já tinha anunciado o encerramento do aterro devido aos riscos que representava, particularmente durante a época chuvosa, e previa a transferência dos resíduos para fora da capital. Para falar sobre as causas da tragédia, conversamos com o Dr. François Dias, jurista e analista político guineense.
19: Estamos aqui a assistir a uma situação de um aterro que em 2019 já tinha morto 9 pessoas e voltou a repetir neste ano de 2026. Portanto, estamos a uma situação de repetição de um evento perigoso. Significa que há aqui um problema de gestão de resíduos, né? E nós não sabemos em que volume está este lixo. Portanto, estamos aqui perante uma situação em que nós podemos ter uma questão de responsabilidade administrativa, mas também eventualmente uma responsabilidade penal, porque este lixo juntado com a chuva, não é, causa um peso enorme, e aqui podemos estar perante uma questão que precisava de rapidez e de responsabilidade administrativa para efetivamente drenar a área. Portanto, estamos aqui perante uma questão em que era preciso agir, não é, administrativamente, mas podemos estar perante uma questão em que nós, africanamente, há uma negligência das pessoas e agora estamos perante esta situação em que 30 pessoas morreram, juntado com a situação da pobreza, porquanto também estamos a ver que deve ter uma inclinação e desabamento foi ter com as pessoas.
8: Ilustre, como bem fez menção, o governo já tinha identificado riscos relacionados com aquele aterro. Por que é que, apesar desses alertas, as pessoas continuavam expostas naquela zona?
19: governo até já tinha alertado que as pessoas deveriam abandonar a zona, e o governo até tinha que iria encerrar o aterro, né? Precisamente alguns dias antes, o governo mandou encerrar mesmo o aterro e não sabemos por que que não se providenciou para afastar as pessoas, ainda que temporariamente, porque nesse período da chuva, com a chuva que sobe intensamente em Conakry, porquanto nós deveríamos ver o tamanho desta terra e prevenir que efetivamente algo poderia vir a acontecer como aconteceu. E por isso é que eu continuo a insistir que há aqui uma questão de planeamento, não é? Da gestão de resíduos e sobretudo com a questão também da pobreza, porquanto quando cria muita gente e há muita pobreza e o governo não consegue assumir as suas responsabilidades e estamos agora perante essa situação.
8: E para além de resposta imediata, que medidas devem ser tomadas para garantir a segurança das comunidades que vivem junto de aterros e outras zonas de risco?
19: Primeiro é eliminar totalmente os resíduos, fazer descarregamento dos resíduos e ver como é que nós podemos ajudar essas pessoas a reconstruir as casas, não é? E evitar que hajam situações semelhantes noutras zonas. Não só isso, mas também prevenir que outras situações voltem a acontecer, porquanto nós sabemos que em África não há cultura de planeamento urbanístico, não há gestão da água, da chuva, não é? E isto dificulta muito a gestão urbanística e, portanto, é necessário criar uma cultura de planeamento, né, para que tudo venha a acontecer no lugar certo, para que não venha a haver situações destas. Por isso é que é necessário tomar uma cultura de organizar as pessoas, né, Guiné-Conakry, sobretudo, não sei, esse bairro de Dar Salaam, onde é que fica esse resíduo, mas estou a crer que se trata de uma zona suburbana. Então, se trata de uma zona suburbana, é necessário realinhar, não é, esta zona, não é, e criar facilidade para o escoamento da água, para que não venha a acontecer situações como estas. E é necessário que o governo saiba que as mortes como estas de pessoas que tinham energia para trabalhar não fica bem, não é? E sobretudo quando estamos a falar de um país que é um país jovem, não é? Estamos a falar de pessoas cheias de energias e que tinham futuro para contribuir para o país e estamos aqui perante uma situação lamentável. Por isso é que o governo deve engajar no sentido de orientar as pessoas, fazer o planeamento urbanístico e prevenir que eventuais situações venham a ocorrer.
8: Por fim, doutor, o governo anunciou a transferência do aterro para fora de Conakry. O que deve ser feito de forma diferente desta vez para evitar que o problema seja simplesmente transferido para outras comunidades?
19: O aterro deve ter uma gestão administrativa eficiente, né? Como se faz em outras paragens agora na Europa. Não é só queimar, mas é separar, fazer uma cultura de separação de lixo, ter a capacidade para incinerar o lixo, né? Transformando esse mesmo lixo num resíduo em que as mesmas pessoas poderão reutilizar essas pessoas para que tudo o que seja reutilizável seja posto numa zona e o que não é reutilizável seja posto numa zona. E que tem que ter uma capacidade, né, de mobilizar recursos, não é, para que os resíduos tenham capacidade de gestão administrativa eficiente, como se faz, porque deitar lixo, queimar, como estou a ver, não é? Isso também contribui para o apodrecimento do solo, não é? Quer dizer, que cria problemas para a água, não é? E que essa água depois as pessoas vão beber. Por isso é que tem que haver uma gestão administrativa tão eficiente que permita que tudo se faça dentro dos parâmetros legais, não é? Dentro dos parâmetros administrativos que evite situações como estas.
4: Estas foram as palavras do Dr. François Dias, jurista e analista político guinense, falando ao Canal África. Fica a seguir com João Iabalá com as notícias de economia.
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0: Seja bem-vindo. Seguimos agora com as principais notícias da economia. O governo sul-africano quer reforçar a cooperação com o setor privado para acelerar a implementação de projetos de infraestruturas e melhorar a prestação de serviços. A questão está em debate no Simpósio de Desenvolvimento de Infraestruturas Sustentáveis, que decorre na cidade do Cabo e reúne responsáveis governamentais, investidores e representantes do setor privado. O encontro procura identificar formas de desbloquear projetos de infraestruturas, atrair investimento e criar emprego. René Coque, diretora-geral do Departamento de Obras Públicas e Infraestruturas, destacou a importância da parceria entre o governo e o setor privado.
20: Sure. The purpose is really to bring together government, industry, government leaders.
0: O objetivo é reunir o governo, a indústria, as lideranças e os investidores para trabalharmos em conjunto e encontrarmos formas de transformar os projetos planeados em projetos concretizados. Queremos acelerar a execução e melhorar os resultados.
20: From planning to underground, so we can deliver projects much faster, much better.
0: O Malawi está mais perto de integrar o Sistema Elétrico da África Austral. A nova linha de transmissão entre Moçambique e Malawi deverá entrar em funcionamento comercial ainda este mês, após a conclusão dos testes. Segundo o presidente do Conselho de Administração de Eletricidade de Moçambique, Joaquim Henriques Ochim, a linha com 218 km já foi ligada e está na fase final de testes. A entrada em funcionamento da linha deverá reforçar a integração energética regional e melhorar a segurança do fornecimento de eletricidade no Malawi. Empresas licenciadas para comprar ouro para a Gold Board, agência estatal do Ghana responsável pelo setor, estão até 3 semanas sem receber pagamentos. O atraso levou alguns operadores a suspender as compras ou a recorrer a empréstimos para manter as suas atividades. A Gold Board era inicialmente financiada pelo Banco do Ghana, mas o Fundo Monetário Internacional pediu ao fim desse mecanismo na sequência de perdas associadas às operações de compra de ouro. E para fechar, nos mercados internacionais, os preços do petróleo caíram mais de $1 por barril, com os investidores a realizarem lucros antes de um possível anúncio dos Estados Unidos sobre novas sanções contra o Irão. O Brent recuou 1,6% para $92,90 por barril, enquanto o West Texas Intermediate caiu por 2% para $85,32. Os mercados receiam que novas sanções contra o Irão possam agravar as perturbações no abastecimento de petróleo proveniente do Médio Oriente. Chegamos ao fim da nossa página Económica 2. Mantenha-se ligado para mais notícias no Canal África.
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4: E muito obrigado, Sr. João, e a falar com as autoridades económicas. Vamos agora aqui conferir qual é o programa África Uldau, preparou para hoje. Vamos conversar aqui com o Pou, que está aqui connosco no estúdio, para dar os pormenores da programação de hoje. 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
4: Thank you, Mpo. E não se esqueçam que a Mpo estará na vossa companhia dentro de instantes aqui no África World Hour, das 21 até às 22.
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4: O ministro moçambicano da Saúde, o Seni Issa, lidera esta segunda-feira no Hospital Provincial de Chimoio uma missão cirúrgica que vai permitir tratar 11 doentes, incluindo 5 casos considerados complexos. A iniciativa junta 22 profissionais de saúde e pretende aproximar cuidados especializados das populações, reduzindo a necessidade de transferência de pacientes para hospitais de referência. Jacob Tivani com mais detalhes.
8: O Bloco Operário do Hospital Provincial de Chimoio recebe esta segunda-feira uma missão de cirurgia liderada diretamente pelo ministro da Saúde, o CNIC, que também participa nas intervenções. Ao todo, serão operados 11 doentes, entre os quais 5 casos complexos que, em circunstâncias anteriores, poderiam exigir transferência para outras unidades sanitárias de referência. Entre os procedimentos previstos estão cirurgias a 3 pacientes com bócio, uma intervenção a um doente com cancro de mama após tratamento de quimioterapia e uma cirurgia a um paciente com hérnia inguinal. Segundo o Ministério da Saúde, a realização destas intervenções em Chimoio, na província de Manica, representa menos deslocações, menores encargos para os doentes e as suas famílias e maior proximidade dos cuidados especializados. A missão envolve 22 profissionais de saúde, incluindo cirurgiões, médicos residentes, licenciados em cirurgia, anestesiologista, instrumentalistas, circulantes e pessoal de apoio. Além de responder à lista de doentes que aguardam por cirurgia, a iniciativa pretende reforçar as competências dos profissionais locais através de formação em serviço. O CNC, de 55 anos e surgião com mais de 3 décadas de experiência, já protagonizou iniciativas semelhantes. Em março de 2025, liderou uma equipa no Hospital Central de Nampula numa cirurgia para remover um tumor de cerca de 500 gramas do pescoço de um paciente. O Ministério da Saúde disse que o objetivo é duplo: tratar os pacientes que necessitam de intervenção e, simultaneamente, fortalecer a capacidade das unidades sanitárias provinciais para realizar procedimentos de maior complexidade no futuro. A expectativa é reduzir progressivamente a necessidade de transferência de doentes para outras unidades de referência no país. Para a Channel Africa News, Jacob Ntivane. African Diaries
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0: Estimados ouvintes, assim chegamos ao fim de mais uma edição do Caleidoscópio. Agradecemos a todos que nos acompanharam e contribuíram para o programa. Agradecemos em especial à nossa equipa de produção, Maria Moçamo, Jacob Tivani, João Iabalá e nos cuidados técnicos de Tido Macau. E não deixem de sintonizar amanhã para mais notícias e análises. Até lá, boa noite.
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3: E a recente aprovação da nova lei de combate à disseminação de informações falsas na Guiné-Bissau abriu um intenso debate público sobre os limites entre o combate à desinformação e a salvaguarda da liberdade de expressão. 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